0: administração Trump lançou uma campanha para desmantelar o Tribunal Penal Internacional, que considera uma ameaça à soberania dos Estados Unidos. Marco Rubio anunciou a iniciativa através de um artigo de opinião, vídeo e comunicado, afirmando que o Tribunal Penal Internacional está travando uma guerra contra o país com estatutos e tratados do direito internacional. Rubio declarou que o perigo do tribunal aumentou e ameaça todos os aspectos do sistema político e jurídico americano. Em resposta, o governo japonês reafirmou seu apoio constante ao Tribunal Penal Internacional, destacando a importância da erradicação de crimes graves e da defesa do Estado de Direito.
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3: 9 e 5.
4: Boa noite.
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0: A órbita da Terra e possui cerca de 500 metros de diâmetro. Este corpo celeste é capaz de liberar uma energia equivalente a 22 bombas nucleares caso atinja o planeta. A observação do asteroide é periódica e ocorre há anos, mas o assunto ganhou destaque nas redes sociais nos últimos dias. Apesar do poder destrutivo, os cálculos da agência americana indicam que a possibilidade de impacto só ocorreria em 24 de setembro de 2182.
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3: 9:25.
4: Boa noite.
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1: 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Daqui a pouco tem mais.
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3: Nove e quarenta e um.
4: Boa noite.
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1: 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Estamos chegando ao fim de mais um Love Music. Beijos e até a próxima edição.
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3: Boa noite.

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1: Olá, tudo bem? Sejam todos muito bem-vindos. A partir de agora, Aline Mota no ar com mais uma edição do Falando de Amor. Fique à vontade para participar com a gente. És o meu convidado mais que especial, através do WhatsApp ou das redes sociais. Sejam todos bem-vindos. Falando de Amor está no ar.
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5: Hora certa. 22 horas e 36 minutos.
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7: Que delícia! De volta, cafezinho quentinho. Também acabei de tomar um pouquinho. Bom demais. Vamos aquecer então o coração com mais música boa. Aqui, a música não para.
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2: Hora certa.
3: 22:53.
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6: Mais um bloco chegando para você aqui no Falando de Amor. Eu sou a Aline Mota e estou aqui só mandando as melhores para você.
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6: Hora certa!
7: 23 horas e 6 minutos.
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10: Aline Mota com você e o que você quer ouvir, toca aqui no Romantismo. Vamos então continuar com aquela coisa gostosa que se chama amor.
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4: Certa! 23 horas e 19 minutos.
5: Boa noite.
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7: Eita, que eu estou de volta com você que está aqui no romantismo. Beijo para todo mundo. Continua com a gente na programação.
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3: Hora certa!
4: 23:33.
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6: É isso aí, gente. Só o que é bom a gente toca pra você, porque o amor não é viver felizes pra sempre. Claro que não. Amar é acreditar um no outro, dividir sonhos, receber e entregar, perdoar e compreender. Isso sim é o amor. Confere com a gente. Falando de amor, aqui não para com as melhores músicas.
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5: Certa! 23 horas e 48 minutos.
6: Boa noite.
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7: De volta estou com você, de volta com as melhores. Vamos então continuar viajando no mundo romântico, porque eu preciso do seu carinho, do seu amor, da sua atenção. Eu preciso que você cuide de mim, só de mim. Vamos então cuidar de você com as melhores músicas.
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2: Hora Certa.
3: 0:04.
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6: É isso aí, de volta com você no melhor do romantismo da programação. E dizem que o amor é cego, mas ele não é cego, gente. Ele enxerga além das aparências. Ele domina o coração para elevá-lo, não para destruí-lo. Falando de amor, aqui não para com as melhores músicas.
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5: Hora Certa.
6: 0:19.
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9: Aline Mota com você e o que você quer ouvir, toca aqui no Romantismo. Vamos então continuar com aquela coisa gostosa que se chama amor.
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1: Então, muito obrigada, gente, sempre, né, por você fazer parte aqui da nossa programação. Eu volto no próximo programa e espero você até lá, hein? Tchau, tchau.
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0: ouvintes, você já percebeu que tem pessoas que são especialistas em tirar a paciência das pessoas? Em Provérbios está escrito que uma pessoa irritante, ela é como vinagre nos olhos. Ela chega a arder de tanta irritação. Infelizmente, tem pessoas que são assim. Tem pessoas que perseguem, maltratam, humilham, mas sabe o que eu aprendi com a vida? Ao longo dessa jornada, eu aprendi que pessoas que nos perseguem, humilham, nos maltratam, falam mal da gente, geralmente são pessoas totalmente infelizes, porque pessoas felizes de verdade nunca vão ter tempo para perturbar a vida dos outros. Simples assim. Então tenha paciência com os infelizes da vida que resolvem ocupar seu tempo perturbando a sua vida. O Senhor é contigo e vai te abençoar. Tenha paciência. Esse é o recado de hoje. Eu aguardo você neste domingo às 16h, na Igreja Aviva Fé, na Praça do Bairro do Coqueiro, em Surubim. Que Deus te abençoe.
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2: Bom dia.

0: Bom dia.
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0: Bom dia.
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2: Hora certa. 5:04.

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Oi, gente, bom dia, bom dia, bom dia, bom dia pra você. Demorei a dar bom dia, né? Que a gente tava fora do ar aqui, algumas emissoras, né? O nosso stream aqui tava fora do ar em algumas rádios, mas agora estamos ao vivo. Bom dia pra você. Perdão pela demora, tá? Mas estamos aqui. Acho que o stream imaginou que era feriado em Recife e ele não trabalharia hoje, né? Mas hoje é feriado em Recife, capital de Pernambuco, mas estamos falando pra todo o Brasil, pra todo mundo. A partir de agora tem programa do Léo Lima nesta quinta-feira, 16 de julho de 2026. Abençoado seja o nosso dia. Agradeça a Deus, agradeça ao nosso Pai, o Criador de todas as coisas. Agradeça a Deus aí pela oportunidade de viver mais um dia, tá, gente? É isso aí, é sempre, sempre grato ao Criador. Programa do Léo Lima, estamos aqui nesta quinta-feira, ao vivo. Além das emissoras, né? Ao vivo, nas redes sociais, tem live no Instagram, Léo Lima Locutor. Instagram, Léo Lima Locutor. E quem me seguir vai ganhar, Lu, tá bom? Você pode também acompanhar a gente no Facebook, blog do Léo Lima. Blog do Léo Lima no Face e nas páginas parceiras. Tem programa do Léo Lima no YouTube. Se inscreva lá no nosso canal, procura a gente lá no YouTube, Blog do Léo Lima. Naquele mesmo lugar que você procura música, você vai procurar a gente, procura lá, Blog do Léo Lima. Você vai encontrar o nosso canal. Se inscreva, ativa o sininho para receber um aviso quando o programa começa. Eu fico muito feliz quando abro aqui o YouTube, já tem gente conectada assim. A gente nem abriu oficialmente o programa, né? Tá tocando a trilhazinha ainda da rede, mas já tem muita gente acompanhando o programa pelo YouTube. Agradeço demais a sua companhia, tá? Estamos ao vivo nos principais aplicativos de rádio, ao vivo no Deezer, na Mega One TV e no www.blogdoleolima.com.br. Hoje é quinta-feira, hoje é dia do Décio Reis, que é policial civil em São Paulo. Daqui a pouco tem ele com a gente, o Décio Reis. Hoje tem a Carlene Magalhães, psicóloga, no quadro Psicologia no Rádio, né? Psicologia no Rádio com as profissionais aí da clínica da psicóloga Adriana Barros. E hoje tem a Carlene Magalhães que vai falar sobre a infância presente. A infância presente com a Carlene Magalhães. Quinta-feira tem Dica do Engenheiro, parceria do programa do Léo Lima com o CREA Pernambuco, né? Hoje trazendo mais um profissional lá do CREA. Hoje vamos conversar com o engenheiro cartógrafo, Erison Rosa de Oliveira Barros. Daqui a pouquinho, tá? Doutor em Engenharia Civil pela UFPE, professor do Departamento de Engenharia Cartográfica da UFPE. Então, daqui a pouco tem o doutor Erison Rosa, engenheiro cartógrafo, com a gente aqui no programa do Léo Lima. Daqui a pouquinho, tá? Daqui a pouquinho no nosso programa. Falando em engenheiro, nós temos aqui um engenheiro fixo, né? Engenheiro fixo, que é o Jairo Raposo. Ele está com a gente toda quinta-feira na área da segurança do trabalho. Então já já tem o Minuto da Segurança do Trabalho com o engenheiro Jairo Raposo. E tem a advogada eleitoral, uma das mais respeitadas aqui no estado de Pernambuco, doutora Virgínia Pimentel Castelar, dando dicas aí nas eleições 2026. Já já tem a advogada online, doutora Virgínia Pimentel Castelar, falando sobre eleições, beleza? Para participar do programa, 81999-20-3300, 81999-20-3300, vem comigo, programa é ao vivo, até às 8 da manhã!

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1: Vamos pra mensagem? Estão perguntando aqui, é feriado de quem em Recife? Hoje é dia da padroeira Nossa Senhora do Carmo hoje, tá? Nossa Senhora do Carmo. Então é feriado na capital pernambucana e provavelmente em outras cidades pelo Brasil. Geralmente a gente divulga aqui as rádios que... Né, a gente divulga as datas dos aniversários das cidades ou feriado de padroeiro onde a gente tá com alguma emissora, né? Porque senão a gente não terminaria o programa. Imagina hoje quantas cidades estão comemorando Nossa Senhora do Carmo, não é verdade? Então... A gente registra aqui que é feriado em Recife, tá? Vamos lá para a nossa mensagem de hoje? A nossa mensagem de hoje? Só para vocês terem ideia aqui, hoje, além de Recife, né? Só duas cidades aqui, ó. Betim, em Minas Gerais, Parintins, no Amazonas e outras cidades aí, outras cidades mais. Vamos lá, vamos para a nossa mensagem do dia. Assim como a gente faz todos os dias, né? A gente leva até você as nossas reflexões. E hoje eu separei uma reflexão muito legal que eu recebi de um ouvinte anos atrás. Eu não lembro o nome do ouvinte, que faz tempo. Acho que foi logo nos primeiros programas da gente. Recebi de um ouvinte. Na época da pandemia, meus amigos, ali em 2020, 2021, era todo mundo em casa. Então eu recebia mensagens de... milhares de ouvintes por dia. Era incrível a audiência do programa, né? Todo mundo em casa, não é verdade? Então o nosso programa ficou muito conhecido por conta da pandemia, né? A gente chegou antes da pandemia aqui, 2019. Então eu recebia muitas mensagens aqui de ouvintes que não escutam mais o programa, provavelmente devido ao compromisso, né, de trabalho, do horário e tudo, né? Então, e o ouvinte vai se renovando. Mas se você quiser mandar uma reflexão, uma mensagem que você recebeu e gostou, se você quiser compartilhar aqui comigo e com os ouvintes, pode mandar para mim, teria o maior prazer de ler aqui no programa. Hoje eu vou trazer essa história que é a matemática da vida. É bem interessante, como na matemática, a nossa vida, né? A gente, assim, em nossa vida, como na matemática, devemos, ó, ouça aí, somar alegrias, diminuir tristezas, multiplicar felicidade e dividir amor, né? Nestas dimensões, certamente, todo mundo gosta da matemática, né? Não é verdade? Eu não sou muito fã de matemática, não. Desde criança, nunca gostei de matemática. Yuri é fera na matemática. Então, puxou a quem? Puxou a mãe. Mas, vamos lá. Falando dessa matemática da vida, eu falei aí sobre somar alegrias, né? Então, quem vive sozinho assim, longe dos outros, sem compartilhar alegrias, sem permutar experiências, diminui sua própria alegria e não alcança a felicidade. Ficamos, às vezes, penalizados, vendo tanta gente que ainda não fez esta descoberta. Pessoas que se fecham sobre si mesmas, por medo ou egoísmo, palmilham caminhos errados. Quem teme perder sua alegria, repartindo-a com os outros, ainda não aprendeu a psicologia humana. Diminuir tristezas. A vida tem dessas compensações gratificantes. Quando conseguimos minorar a tristeza, nós é que saímos lucrando. Uma das mais profundas satisfações reservada a um coração humano é restituir o entusiasmo, a coragem e o otimismo aos irmãos da caminhada. Multiplicar felicidade na família, no trabalho, na comunidade, em qualquer lugar onde plantamos felicidade, nós a multiplicamos. Felicidade partilhada é felicidade pessoal multiplicada. Você sabe que eu estou aqui diariamente, tem um turbilhão de coisas aqui na minha cabeça, né? Essa questão do estúdio, problemas da casa que a gente teve aí com a chuva que caiu. Todo mundo, quem me acompanha sabe do que eu passei aí. Eu passei dias bem difíceis aqui, né? Não tá 100% ainda não, tá, gente? Não tá 100%. Quando vem previsão do tempo que vai chover, eu já fico preocupado. Mas a gente tenta esquecer um pouquinho. E o que é que a gente faz aqui diariamente? Multiplica a felicidade. Levar aqui um pouco de alegria para os nossos ouvintes. Eu tô aqui com esse papel de multiplicar, né? Multiplicar. E eu quero levar para você felicidade. E você que tá aí tem esse papel também de multiplicar, né? Multiplicar o nosso programa, né? Multiplicar aí o entusiasmo, multiplicar a sua fé, multiplicar, enfim, a alegria, né? Otimismo, Então, multiplique felicidade no seu dia a dia. E o amor? Eu falei agora há pouco do amor. Dividir o amor. Como assim, Léo? Em matemática, quando dividimos um número pelo outro, o resultado final é sempre menor. Nas dimensões do amor humano, acontece exatamente o contrário. Dividir o amor com os outros é multiplicá-lo, é aumentá-lo. Todo aquele que divide seu amor com alguém descobre em seguida ter multiplicado o seu amor. Entendesse? Então, meus amigos, somar alegrias, diminuir tristezas, multiplicar felicidade, dividir o amor é o mais lindo programa de vida que podemos abraçar. O ser humano é comunicativo por natureza. Não aguenta viver sozinho. O individualismo é o caminho mais certo da infelicidade para a solidão. De novo, somar alegrias, diminuir tristezas, multiplicar felicidade, dividir amor é a rota mais segura da alegria de viver. São estes os misteriosos caminhos da vida. São estes os misteriosos caminhos da vida. Dito isto, viva a vida e

0: Olha a hora, 7:15. Deixa eu trazer a música, essa é um grande sucesso da música gospel, mas hoje eu vou trazer na voz de um cara que sou muito fã, tive o prazer de conhecer, um cara muito legal. Vamos ouvir, na voz desse cantor aqui, ó. 7:16.
1: Eu queria oferecer essa canção pra vocês, que são uma raridade também, né? Não é? Anderson Freire, grande abraço pra você, cara. Não te conheço, mas te admiro muito.
0: Daniel, raridade, ao vivo pra você agora.
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0: cantando o grande sucesso Raridade. Anderson Freire, né? Levou essa música aí para o sucesso, né? E a gente tá acompanhando a voz do Daniel. Eu conheci Daniel, gente, há 20 anos atrás. Olha que coisa. 20 anos atrás eu conheci o cantor Daniel. Nunca mais ouvi. Só vi uma vez também, aqui em Recife. Né? Muito legal. Muita gente boa. E a gente tá recordando aí esse grande sucesso com o cantor Daniel, Raridade. Não posso tocar a música toda devido a essa questão de direitos autorais, a live cai, aí vai ter que começar tudo do zero. Mas é só para ter um pouquinho, né? Um pouquinho de música boa no nosso começo de manhã, né? Nosso começo de dia. 7h18, 7 da manhã, 18 minutos pelo horário de Brasília.
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2: Previsão do tempo para quinta-feira, 16 de julho de 2026. Região Centro-Oeste. Em Goiânia, Goiás, o dia vai ser de céu com muitas nuvens, mas não deve chover. Os termômetros registram mínima de 16 e máxima de 28 graus. A umidade relativa do ar gira em torno de 70% a 30%. Miranda, no Mato Grosso do Sul. A previsão para o aniversário da cidade aponta para céu com muitas nuvens durante todo o dia. A temperatura mínima é de 18 e a máxima de 34 graus. A umidade relativa do ar é de 80% a 30%. Região Nordeste. Natal, Rio Grande do Norte, vai ter uma quinta-feira de céu com muitas nuvens. A temperatura marca mínima de 23 e máxima de 29 graus. A umidade relativa do ar vai de 90% a 60%. Juarez Távora, Paraíba, comemora aniversário nesta quinta-feira, sob céu com muitas nuvens. A temperatura mínima é de 22 e a máxima 27 graus. A umidade do ar varia de 90% a 60%. Região Norte. Em Boa Vista, Roraima, o dia vai ser de céu com muitas nuvens, mas sem previsão de chuva. A temperatura mínima é de 25 e a máxima 32 graus. A umidade do ar é de 94% a 50%. Manacapuru, Amazonas, festeja aniversário com céu repleto de nuvens. A temperatura mínima é de 25 e a máxima de 33 graus. A umidade relativa do ar é de 100% a 50%. Região Sudeste. Em Vitória, Espírito Santo, a previsão é de céu com muitas nuvens nesta quinta-feira. Os termômetros registram mínima de 16 e máxima de 24 graus. A umidade relativa do ar vai de 80% a 40%. Mariana, Minas Gerais, sol e máxima de 24 graus. A umidade relativa do ar vai de 80% a 40%. Mariana, Minas Gerais, sopra velinhas diante de um céu com muitas nuvens, sem previsão de chuva. A temperatura mínima é de 8 e a máxima 24 graus. A umidade relativa do ar é de 90% a 30%. Região Sul. Florianópolis, Santa Catarina, o dia vai ser de céu repleto de nuvens, mas sem previsão de chuva. Os termômetros registram mínima de 15 e máxima de 19 graus. A umidade relativa do ar oscila entre 95% e 60%. São Pedro do Iguaçu, no Paraná, celebra mais um ano de fundação com céu encoberto. Os termômetros registram mínima de 14 e máxima de 28 graus. A umidade relativa do ar fica entre 60% e 30%. Você ouviu a previsão do tempo para quinta-feira, 16 de julho de 2026. com informações do IBGE Cidades e do Instituto Nacional de Meteorologia, INMET, e redação de Diego Freitas, da agência Rádio Gov em Brasília, Vladimir Filippin.
0: Valeu, Vladimir Filippin, e a previsão do tempo mais completa no rádio, 7 da manhã, 23 minutos.
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0: Alô?
4: Alô?
5: Alô?
4: Alô?
5: Alô?
4: Alô?
0: Você quer que eu fale seu nome? Manda mensagem pra cá que eu já vou mandar alôzinho pra você aqui, tá? 81-DDD-999-20-3300, 81-999-20-3300. Manda um abraço, meu amigo Tony, do INSS. Tony me acompanha desde a Rádio Cidadania FM. Faz tempo, hein, Tony? Faz tempo. Olha, pra você entender, eu saí da Rádio Cidadania em 2005. 2005 para 2006. É 2006, pra ser mais preciso. 2006, quando eu fui pra Rádio Clube. 2006, ou seja, Tony me acompanha há mais de 20 anos. Que beleza. Um abraço pra você, Tony. Ele mora em Recife, mas trabalha no município de Escada, Pernambuco. Aquele abraço. Deixa eu mandar um bom dia aqui pra Jô de Portugal. Tá acompanhando a gente aqui. Quintou, Jô, quintou. A Maria José Conceição, bom dia Maria José, bom dia para Nalva Tavares, o Arlisson Fernandes em Olinda, o MacGyver Motosson, bom dia, Darlan Vieira, ô Darlan, como é que tá, tudo bem meu irmão? Um grande abraço para você, Darlan, também tá ligadinho com a gente aqui no programa do Léo Lima. Luzinete Moura, o DJ Ed Mister Sam tá em Santo Amaro, São Paulo, ele colocou, Léo, muito frio em São Paulo, vixe, já tem... O aniversariante Marcílio vai falar como é que tá o tempo em São Paulo. Professora Jadiel Lopes está com a gente aqui. Bom dia, professora. Bom dia para Ana Nery. Bom dia para o Rafael Silva, de Maranguape 1. Tá ouvindo a gente pela Rádio Conexão Jovem, 104.3. Aquele abraço. Tá em Maranguape 1, Paulista, né? Um abraço. Valeu, Rafael Silva. Grande abraço. Valeu. Vamos pra agenda? Já tem mais alô. Manda tua mensagem aí, manda tua mensagem. Quero falar seu nome. 81999-20-3300. Hoje, quinta-feira, 16 de julho. Passados 197 dias do ano, faltando 168 para acabar 2026. Estamos na edição 1897 do programa do Léo Lima. Inverno, lua crescente. Hoje é dia do comerciante. Alô, você que é comerciante, um grande abraço, parabéns. Parabéns aí pra você que... Tem que dar parabéns assim e agradecer também a você que é comerciante. Ó, pra você entender, hoje cedinho, saí pra comprar pão. Aí tem uma padaria, tem um pão bem legal aqui, tava fechada a padaria. Ou seja, o pessoal não vai abrir hoje no feriado em Recife. Beleza, vou arriscar na outra.

0: Quando eu cheguei lá, o senhorzinho tava abrindo, olhou pra mim assim, cadê o pão? Ele disse, já sai. Eu peguei uns pães lá, eu peguei o pão. Então, ou seja, hoje é feriado, mas o comerciante tá ali, né? Tem um ali de portas abertas esperando você. Ele e a esposa, eu perguntei à esposa dele, quanto tempo vocês estão aqui trabalhando? Mais de 20 anos. Mais de 20 anos tem uma padaria aqui na Ibiribeira, Recife. Então, pra comerciante aí, pra muitos comerciantes, não tem domingo, não tem feriado, não, né? A tia da Paula tem padaria também. É sábado, domingo, feriado. Então, você que é comerciante, um grande abraço, tá? Um grande abraço. Hoje, como eu falei na abertura do programa, é feriado em Recife por conta do dia da padroeira, Nossa Senhora do Carmo. Hoje é dia da padroeira, Nossa Senhora do Carmo, ok? Então é feriado na capital pernambucana, Recife. Mas estamos aqui com o programa ao vivo. Até se fosse nacional, estaríamos aqui. Você sabe, né? Feriado nacional, também estou por aqui. Raramente eu deixo de apresentar o programa. Estou tentando programar alguma coisa para descansar uns dias aí. Precisando descansar, né? Estou precisando descansar. Mas aproveitar que a Paula vai estar de recesso aí, né? Recesso agora os próximos dias. Se eu for entrar, se eu for viajar, gente, dá uma viagem rápida. Eu aviso a vocês, tá? Eu aviso a vocês. Mas geralmente feriado estamos aqui. Feriado estamos aqui. Só deixa eu apresentar o programa. Qual é o dia que eu não apresento? Dia 1 de janeiro. Por quê, Léo? É o dia do, né, Réveillon, aquela coisa toda, primeiro dia do ano? Não, é aniversário da Paula Darling. A Paula Darling para aniversário 1 de janeiro. Então eu não apresento o programa. E no carnaval. Geralmente no carnaval, né? Na segunda, na terça e na quarta, a gente também não apresenta o programa. Geralmente é assim. Os 4 dias que eu não apresento o programa. O resto, estamos aqui. Igual a supermercado 24 horas, farmácia 24 horas, domingo a domingo, né? Aqui é de segunda a sexta. Deixa eu trazer os fatos históricos desta data. Em 16 de julho de 1934, teve a promulgação da Constituição Brasileira. De 1934, né? Já em 1944, a primeira legião da Força Expedicionária Brasileira desembarca na Itália e se junta aos exércitos dos aliados da Segunda Guerra Mundial. Em 1965, aberto ao trânsito, o túnel do Monte Branco, ligando a França e a Itália. Pronto! Vamos falar agora dos aniversariantes de hoje. Os aniversariantes, manda pra cá o nome que a gente divulga. Quer parabenizar alguém? 81999-20-3300, 81999-20-3300. E tem aqui um quadro de quem é essa voz. A gente homenageia personalidades que a gente conhece. Né? São vozes conhecidas da TV, da música, algum religioso, algum político, uma personalidade, alguém do esporte. Enfim, a gente coloca aqui trechos de falas de personalidades aniversariantes do dia, que podem estar por aqui ou, como a gente sempre fala, já pode ter partido também. Tá? Escuta aí, se você sabe quem é ou acha que sabe, dá o teu palpite.
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2: Ainda bem que o senhor reconhece que é desapetrechado de inteligência. 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
2: Num posto que eu vou abrir. 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
4: Não, eu acho que é importante você ter um período para você viver também, né? Porque você entra numa roda viva, você começa a viver a vida dos personagens, quando você vê, você não está mais vivendo a sua vida, você não é mais você. Você está só cumprindo funções. E eu acho que eu precisava desse tempinho para poder virar eu.
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0: Bons tempos que não voltam mais, né? Eita, rapaz, eu tava vendo. quem foi, o Beto Café, falando esses dias na entrevista com o meu amigo Carlos Miguel. Os dois, duas personalidades bem legais aqui, Beto Café, né, e o meu amigo Carlos Miguel também. Eles estavam falando justamente sobre a ausência de programas de auditório, né? Aqui em Pernambuco mesmo só tem Marcos Silva apresentando atualmente lá na TV Nova. O Marcos Silva tá o quê? 40 anos no ar, Marcos Silva, eu acredito. Faz tempo que Marcos Silva tá no ar, desde a TV Universitária, né? Tem o quê? Uns 30, 35 anos o Marcos Silva. Mas é um

0: e na voz do meio, uma grande atriz. Eu lembro dessa atriz novinha, bem novinha, né? Na televisão, fazendo programa, fazendo publicidade também. Uma moça muito bonita. Quem é essa atriz? Você sabe quem são as personalidades de hoje? Pela ordem aí, um ator, uma atriz e um apresentador que nos deixou. E o ator também nos deixou. O ator morreu em 1995, que estava no personagem. Muito conhecido o personagem dele. 81999-203300. Participa com a gente. 732. Hoje também, deixa eu falar aqui de outros aniversariantes. Deixa eu mandar um bom dia e um feliz aniversário para Luzinete de Bom Jardim, tá aniversariando hoje. Ô Luzinete, parabéns para você, Luzinete. Luzinete tá acompanhando a gente pela rádio CUT FM, né, na cidade de Bom Jardim. Parabéns para você, felicidades na sua vida, Luzinete. E também os parabéns pro Marcílio de São Paulo. A gente carinhosamente chama ele de Homem do Tempo, né? Toda vez que ele entra no ar e fala como é que tá o tempo em São Paulo, já tem ele por aqui também, um aniversariante. Parabéns, Marcílio. Saúde e sucesso na sua vida. Já quando for em São Paulo, a gente vai se encontrar, tá? E quando você vier em Recife, me chama que eu vou me encontrar com você também, pra gente tomar guaraná, tá? Tomar uma barecola. Fechou? Beleza? Ó, hoje é seu aniversário? Não acredito. Você tá me acompanhando, é seu aniversário? Eu quero saber quem é você. Mande pra cá seu nome pra eu registrar o seu aniversário, mandar os parabéns pra você. 81999-203300. A vida é infinita para aqueles que sabem aproveitá-la. A vida é infinita para aqueles que sabem aproveitá-la. Pense nisso! Bom
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0: 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Vamos voltar com o programa, vamos lá.
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0: 7:35.
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0: Ao vivo, programa do Léo Lima. Já tem psicologia no rádio. Tem dica do engenheiro. Tem o Momento da Segurança do Trabalho, Minuto da Segurança Pública, já tem Advogado Online. São as atrações de hoje aqui do programa do Léo Lima. 81 999 20 3300. Participa com a gente, vai! Vamos lá, vamos mandar alô!
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0: Alô?
7: Alô?
8: Alô?
7: Alô?
8: Alô?
0: Alô? Bom dia aqui pra Albenise, tá acompanhando o programa, né, Albenise? Bem-vindo aqui com a gente, tudo de bom, tá? O Emanuel Ezequiel, aquele abraço, Emanuel, bom dia, obrigado pela audiência também. Ligadinho aqui no programa do Léo Lima nessa manhã, valeu. Deixa eu passar aqui no zap, manda sua mensagem, quero falar seu nome. 81 999 20 3300. Hilda, no bairro do Encanto, Igaraçu, bom dia. Joaquim Neto tá na Itália. Alô, Joaquim Neto, aquele abraço. Ademilta, em Piedade, Jaboatão. Oi, Ademilta.
9: Bom dia, Léo.
0: Bom dia.
9: Agradeço muito a Deus, mas se agradecendo a Deus por essa quinta-feira maravilhosa.
0: É isso aí.
9: Por você, por a sua família. Pedindo a Ele que dê muita saúde a você e muita prosperidade.
0: Amém.
9: Para você continuar fazendo esse programa maravilhoso.

0: e nós estamos aprendendo com você, agradecendo a Deus todas as manhãs, por cada dia que vivemos.
1: É isso.
0: E que Deus ilumine muito os seus caminhos, seu, da sua família.
1: Obrigado.
0: E de todos os seus ouvintes.
1: Obrigado, viu, Ademilta? Muito obrigado. Luzinete, falei dela agora há pouco, ela botou aqui, ó. Bom dia, Léo, Deus nos abençoe sempre, meu querido. Hoje, com muita gratidão, venho registrar no seu programa meus agradecimentos ao bondoso Deus por mais uma primavera. Deus tem feito maravilhas na minha vida. Só tenho a agradecer por cada momento vivido. Obrigada, Senhor, por tudo. Deus é meu refúgio e fortaleza. Amém! Ela finaliza aqui, ó. Obrigada, Léo, por esse espaço. Deus te abençoe e também toda a sua família sempre. Amém. Muito obrigado, Luzinete. E mais uma vez, um feliz aniversário pra você, tá? Tudo de bom. Ana de Agrestina tá por aqui, ela colocou, abençoado seja nosso dia, nossas escolhas, nossa fé, abençoada seja nossa vontade de vencer todos os dias. Valeu, Ana, bom dia. Meu amigo Tiago Antônio, homem do chá de urubu, grande comunicador, alô, velho Lapão, saudade de você, Tiago Antônio, um abraço, gente boa, cara do bem aí, viu, um abraço pra você. Crisanto Rodrigues, alô Crisanto, um abraço, cuida meu irmão, normalizou por aí, não foi Crisanto? Cuida, o grupo é pra isso mesmo, viu, pra avisar quando der BO, avisa aí no grupo, avisa no grupo, mas normalizou já, aquele abraço, obrigado. É, quem mais? Eusébia Simões em Jurema, Pernambuco, hoje, oi Eusébia.
2: Bom dia, Léo, feliz e abençoada quinta-feira, cheia do Divino Espírito Santo na sua vida, na sua saúde e de toda a família. Para todos os ouvintes, um bom dia bem especial. Um abraço.
1: Valeu, obrigado. Quem mais? O Francinaldo. Francinaldo, acho que é da parte de produção musical, de artista, essas coisas lá da Paraíba. Eu acho que é o Francinaldo que eu conheço. Alô, Francinaldo, um abraço para você aqui. Faz muito tempo que eu não vejo o Francinaldo. Um abraço, meu irmão. Tá ligadinho aqui pelo Instagram. Quem mais? Deixa eu ver. Zélia, nosso ouvinte de Cruz de Rebouças e Igaraçu. Oi, Zélia.
3: Léo,
1: oi.
3: Bom dia.
1: Bom dia.
3: É da sua amiga Zélia.
1: Sim, eu sei.
3: Eu posso, eu quero e vou conseguir.
1: Amém.
3: Que Deus te ilumine e te abençoe.
1: Amém.
3: Amém.
1: Amém.
3: Hoje quintou.
1: Quintou. Obrigado, Zélia. Obrigado pelo carinho, minha querida. Eita, muita gente, graças a Deus, né? O Arlisson tá por aqui, bom dia Arlisson, o pessoal da Casa dos Parafusos Abreu também, um abraço, obrigado pela audiência. A Célia, é sempre bom ouvir a Célia, né? Oi Célia!
4: Bom dia, Léo, para todos, cada um que está na escuta, a Paula W. Yuri, a Ana de Agrestina, cada um, louvado seja Deus, Léo. Que bom, né, Léo, louvado seja Deus pela mensagem, né, Léo? Que possamos ser o espelho, Léo, possamos se refletir. Ser a imagem do Senhor, Léo, porque essa oportunidade Ele nos dá. Depende só de nós, Léo. Querer ser uma coisa boa, porque nós seremos, Léo. Porque Ele é lindo, Léo. Refletindo no amor, Léo. Na humildade, Léo. Que é o mais que faz parte de tudo isso, Léo. Se nós não tiver o amor, Léo, não tiver o cumprimento que anda junto, que a humildade, não teremos nada, né, Léo?
1: É isso.
4: Possamos ter a humildade nesta manhã, que Deus possamos trabalhar no nosso coração para nós sermos pessoas melhores, Léo. Para que possa refletir a imagem do Senhor. Louvado seja Deus, Léo. Léo, fica com Deus, Léo, nesta manhã. É desse jeito, Léo. Você é um guerreiro, Léo. Você nos deixa. Você não deixa, não. Toda a rádio entra de feira, entra os programas, tudo. Né? Você está aí firme no batente, Léo. Continua, Léo, com essa pouca fé, porque de uma coisa que digo, Deus vai te honrar, viu? Viste, Léo, Deus vai te honrar.
1: Amém.
4: Diante dessa tua batalha, Léo.
1: É isso.
4: Tu vai ser um vencedor, Léo, eu creio. Amém. Tu és mais que vencedor, Léo. Louvado seja Deus, Léo.
1: Amém. Tô toda arrepiada aqui. Obrigado, viu, Célia, pelas palavras. Fico muito feliz mesmo. Muito obrigado. Obrigado a todos que colocam o nome de Léo Lima nas suas orações aí. Muito obrigado. Viu? 7h40 pelo horário de Brasília. Bora seguir aqui, já eu volto, tá? Vou mandar mais alôzinho daqui a pouquinho, por conta do horário. Deixa eu ver se tem os destaques, estão ok já por aqui. Deixa eu ver se eu separei já, tá tudo certinho. Ah, separei não? Cadê? Eu jurava que tava ok aqui já. Então, deixa, enquanto eu vou procurar aqui o destaque de hoje, deixa eu ouvir a Ana Nery. Cadê você, Ana?
5: Léo Lima, bom dia a todos, bom dia, os ouvintes.
1: Querida. Diga lá.
5: Que Nossa Senhora do Carmo abençoe a vida de todos, hoje isso. E sempre.
1: É isso aí.
5: E as vozes de hoje são do Paulo. Do...
1: Calma,
5: Paulo respira. Gracindo.
1: Paulo Gracindo. Quem mais?
5: Ana Paula Arósio.
1: Certo.
5: E do Bolinha.
1: Bolinha.
5: Beijo, beijo, beijo e bom feriado para todos, juízo.
1: Pronto, que tá chegando agora, hoje é feriado em Recife. Beijo, Léo. Beijo, Ana Nery, obrigado, querida. Ó, daqui a pouco tem mais alôzinho, tá? Inclusive, já já o aniversariante, Marcílio vai falar o Homem do Tempo. 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
6: 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Oi, eu sou Fabiola Altran e estes são os destaques de hoje. Setor de serviços apresenta queda de 0,4% em maio. A redução ocorreu principalmente pelo desempenho negativo dos transportes. Pesquisa Quest mostra que o presidente Lula está 8 pontos à frente do senador Flávio Bolsonaro, com 45% das intenções de voto contra 37% do parlamentar. Ministro Flávio Dino, do Supremo Tribunal Federal, determina que presidentes de todos os partidos com representação no Congresso expliquem sobre o direcionamento de emendas parlamentares para os municípios. Os dirigentes de 21 legendas têm 10 dias para enviar as informações. Mega Sena acumulada pode pagar hoje R$30 milhões a quem acertar as 6 dezenas. As apostas podem ser feitas até 8 da noite. Pela rodada 19 do Campeonato Brasileiro, 7:30 da noite, o Botafogo enfrenta o Santos e o Vitória pega o Vasco. Da Rádio 2, Fabiola Altran.
1: Valeu, Fabiola. 7:43.
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1: Chamar aqui o nosso engenheiro de segurança do trabalho, Jairo Raposo. Cadê o Jairo? Jairo, bom dia.
8: Bom dia, Léo Lima. Bom dia a todos os ouvintes. Tudo bom, meu amigo? Como é que você vai?
1: Tudo certo.
8: Aqui é o Jairo Raposo, engenheiro de segurança do trabalho. Léo, quando um acidente, um quase acidente acontece na sua empresa, qual é a primeira pergunta que a diretoria faz? Quem errou? Onde o nosso sistema falhou? A cultura punitiva, que busca rapidamente um culpado para encerrar o caso, é o maior inimigo da prevenção. Na engenharia de segurança, sabemos que o erro humano é apenas a ponta do iceberg. Por trás de uma falha individual, quase sempre existem falhas sistêmicas. Por exemplo, fadiga, pressão por tempo, treinamentos inadequados ou até mesmo o design ruim de um equipamento. Se não investigarmos a fundo para encontrar a verdadeira causa raiz, o acidente vai se repetir. Talvez de forma fatal. Precisamos, Léo, transformar cada incidente em uma consultoria gratuita sobre as fragilidades do nosso procedimento. Convido as empresas a mudarem a abordagem. Parem de culpar o trabalhador e comecem a consertar o sistema. Uma empresa inteligente aprende com os próprios erros antes que eles custem uma vida. É isso aí, meu amigo. Uma excelente quinta-feira a todos. Que Deus nos abençoe. E um abraço, meu amigo!
1: Um abraço, obrigado, Jairo! Jairo Raposo, engenheiro de segurança do trabalho com a gente. 15 para as 8. Manda um abraço, meu amigo José Célio, da Rádio CUT FM de Bom Jardim, informando aqui que Bom Jardim está em festa, né? Então, comemorações aí, né, do aniversário da cidade, né, a questão da emancipação política, né, da cidade de Bom Jardim, e hoje tem festa de Nossa Senhora do Carmo, tem uma programação religiosa lá na cidade de Bom Jardim. Ô Célio, hoje é feriado aí em Bom Jardim, fale pra mim, por favor, se hoje é feriado na cidade. 18h30 vai ter uma procissão, vai ter a procissão com a imagem de Nossa Senhora do Carmo saindo de frente da capela de Nossa Senhora do Carmo, e às 7:30 da noite a Santa Missa, presidida aí pelo padre Hugo Estevão, na paróquia de... Ele é pároco, né? Da paróquia de Santana, da cidade de Bom Jardim. Então hoje é festa aí de Nossa Senhora do Carmo na cidade de Bom Jardim. Enquanto ele falou, o aniversário da cidade é dia 19, né? Muito bem, próximo domingo é aniversário de Bom Jardim, 155 anos de emancipação política. Manda um abraço aí ao prefeito Arsênio Medeiros. Beleza, 7h46 pelo horário de Brasília. Vamos chamar a nossa advogada agora.
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1: A nossa advogada eleitoral, doutora Virgínia Pimentel Castelar, bom dia.
5: Bom dia, Léo Lima. Bom dia aos ouvintes. Vamos continuar com as informações sobre o processo eleitoral. Quais são os direitos da mulher candidata? Da candidatura feminina? A candidata, Léo Lima, ela tem direito ao fundo eleitoral e ao fundo partidário, como também ela tem direito ao tempo de propaganda. O partido, por força de lei, tem que cumprir com a política afirmativa de incentivar as candidaturas femininas. E isso se dá porque a legislação eleitoral exige, além de tempo de propaganda e recursos do fundo partidário e do fundo eleitoral para incentivar as candidaturas femininas, que seja assegurada a cota de gênero. 30% da chapa tem que ter, é o mínimo para ter a cota de gênero. Ou seja, hoje, com a predominância de candidaturas masculinas, 30% é o mínimo que a chapa deve possuir de candidatas femininas. A chapa que descumpre esse percentual mínimo, Léo, ela vai sofrer sanções rigorosas. E essa sanção é a cassação de toda a chapa. Léo Lima, até o próximo programa. Um abraço para todos e um abraço aos ouvintes.
1: Um grande abraço, viu, doutora Virgínia Pimentel Cacelar. Muito obrigado aí pela participação aqui, por compartilhar aí com a gente conhecimento, né? E muitos partidos, né, colocam aí mulheres apenas para cumprir tabela ali. Bota a mulher, quando vai olhar na votação, não tem um voto, nem ela votou nela mesma, né? Muitas coloca porque tem essa determinação, né? Tem essa. Isso está na lei eleitoral, né? Mas muitas vezes está ali só para encher linguiça mesmo ali, porque realmente ela nem é candidata, está lá só para ocupar o espaço, né? É lamentável, né? A gente tem que ter mulheres também na nossa política. Mulheres, mulheres, mulheres inteligentes, mulheres desenroladas aí, mulheres competentes também na nossa política. 7h49, deixa eu ouvir aqui o aniversariante do dia. Alô, Marcílio!
9: Bom dia, Léo Lima. Quintou, Léo. Quintou São Paulo agora, o céuzinho tá azulzinho, Léo. Não tem uma nuvem. Eita. O sol já chegou, mas tá 12 graus, Léo. É o sol de verão, Léo.
1: Aqui é chuva.
9: Vai até 26, vai dar uma esquentadinha boa, Léo. Porque tá gelado, gelado. Mas isso aí. Vamos que vamos aí, Léo. Manda um abraço pra esse irmão, tá ligado aí? Tem o Jota França, Pedro Barros, tem a Lineta, a Tina, tem o MacGyver Produções, também tem o Ricardo Moura da Rádio Dimes e a professora Vera no CTV da Vera. É isso aí, Léo. Vamos levantar aquele peso?
1: Vamos.
9: Frio.
1: Valeu, meu irmão, parabéns pra você, Marcílio, Marcílio Galdino, nosso ouvinte de São Paulo, né? Acompanha a gente faz tempo aí, aproveita teu dia, tá, meu irmão? 7h, 50 minutos agora, 7h50, pelo horário de Brasília.
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1: Chama agora o nosso policial civil de São Paulo, Décio Reis. Alô, Décio, bom dia, querido.
10: Léo Lima, meu bom dia a você, como também a todos os nossos ouvintes que nos acompanham sempre às quintas-feiras no programa do Léo Lima para as dicas na área da segurança pública. Vamos a ela? Léo, queria enfatizar nessa semana um fato que vem ocorrendo em nossa sociedade, infelizmente até com muita frequência, fatos até que na minha unidade onde presto serviço, na minha unidade policial, vem acontecendo aí o registro de muitas ocorrências. Por isso quero destacar esse fato, que é o fato da violência contra a pessoa idosa. Você, cidadão de bem, cidadã, não permita que esse fato seja um fato abrangente em nossa sociedade. Participe, Disque 100, vou repetir, Disque 100, e faça com que as autoridades tenham conhecimento dessa violência que vem sendo praticada contra a pessoa idosa. É isso. Disque 100. Seja um cidadão ou cidadã participativa e não deixe que esse fato ocorra próximo ou você tenha conhecimento e não tome nenhuma atitude. Disque 100. Faça isso. Participe. Vamos participar e ser cidadãos ou cidadãs que colaboram com a segurança pública. Léo, é isso. Vamos discar 100 e participar. Léo, volto na próxima semana. Prometo trazer aí novas dicas na área da segurança pública. E você já sabe, sempre, sempre, sempre, seja feliz.
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1: Obrigado, Décio, policial civil com mais de 38 anos de experiência na Polícia Civil de São Paulo. Olha a hora, 7h52, 7h52, o MacGyver mandou áudio. Vai, MacGyver!
11: Bom dia, Léo. Eu acho que uma das vozes é Edson Cury. Será? Do Clube do Bolinha? Deixa eu mandar um abraço aí para Marcílio, que está completando hoje. Um parabéns para você, que Deus ilumina a sua vida. E um abraço para todos os ouvintes. Aquele bom dia, bom dia, bom dia, bom dia. Tchau, Léo. Abraço para você e família. Beijo, Carolina e André, e para todos os ouvintes.
1: Valeu, meu irmão. Esse MacGyver é danado, né? Não é Bolinha, é Edson Cury, é o nome dele original. O cara sabe tudo aí. Grande, grande. É MacGyver. Hoje também, aniversariando a atriz Ana Paula Arósio, né? E o saudoso Bolinha, né? Estaria aniversariando hoje, como também o Paulo Gracindo. Paulo Gracindo também estaria aniversariando hoje, né? É o Odorico Paraguaçu, né? O personagem dele na novela. Qual era a novela, gente? É o Bem Amado, é? Se não for, por favor, me corrijam. Eu acho que é Bem Amado. Eu era muito novinho quando essa novela passou. 7h53. 7 da manhã, 53 minutos, pelo horário de Brasília. Vamos com quem agora? Vamos chamar o engenheiro?
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1: Tá na hora da dica do engenheiro, parceria com o CREA Pernambuco, Conselho Regional de Engenharia e Agronomia. Deixa eu dar boas-vindas aqui, o Erison Rosa de Oliveira Barros, que é engenheiro cartógrafo, doutor em engenharia civil pela UFPE, professor do Departamento de Engenharia Cartográfica da UFPE. Doutor Erison Rosa, bem-vindo.
12: Bom dia, Léo Lima.
1: Bom
12: É um
1: dia.
12: prazer falar contigo e todos os ouvintes.
1: Tudo
12: A
1: nosso.
12: dica do engenheiro de hoje é sobre o uso de drone na agricultura de precisão. Os drones têm revolucionado a forma como um produtor rural acompanha e gerencia suas lavouras. Equipados com câmeras de alta resolução e sensores especiais, eles permitem identificar falhas no plantio, áreas com deficiência nutricional, estresse hídrico e ocorrência de pragas e doenças, tudo de maneira rápida e com alto nível de detalhamento. Com essas informações, o agricultor consegue tornar as decisões mais assertivas, aplicando fertilizantes defensivos e irrigação apenas nos locais que realmente necessitam. Isso reduz os custos de produção, aumenta a produtividade e diminui os desperdícios de insumos e contribui para a agricultura mais sustentável. Além do monitoramento das culturas, os drones também são utilizados para gerar mapas, calcular áreas e acompanhar o desenvolvimento das plantações, realizar inventários florestais e auxiliar no planejamento das atividades agrícolas. Quando integrado a tecnologias como GPS de alta precisão, inteligência artificial e sistema de informações geográficas, torna-se uma poderosa ferramenta de apoio à tomada de decisões no campo. É importante destacar que a operação de drones deve seguir a legislação vigente e a ser realizado por profissional capacitado, garantindo a segurança e a qualidade dos dados e os resultados confiáveis. Essa foi a dica do engenheiro de hoje. Agradeço a Léo Lima e todas as equipes pelo espaço concedido para compartilhar um pouco desse conhecimento com os ouvintes. Fico à disposição para participar de outras oportunidades, trazendo novas dicas sobre a engenharia, geotecnologia e inovação. Um grande abraço e até a próxima.
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1: Nós que agradecemos, viu, professor doutor Erison Rosa, pela sua participação aqui no programa. Muito obrigado. 7h56, pelo horário de Brasília, 7h56.
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1: Para fechar o programa de hoje, Psicologia no Rádio, hoje com a Carlene Magalhães, para falar mais hoje sobre a infância presente, né, Carlene? Bom dia.
13: Oi, Léo, bom dia a todos os ouvintes. Então, Léo, hoje eu vim falar aqui sobre um tema, sobre a questão da infância, a infância presente. A infância, ela é um lugar para o qual sempre voltamos, Léo, mesmo sem perceber.
1: Verdade.
13: Não voltamos com os pés, mas com as emoções, com as lembranças, com as memórias afetivas e com a forma como nos relacionamos com o mundo. Algumas experiências vividas na fase da infância vão deixar marcas profundas. Emoções, com as lembranças, com as memórias afetivas e com a forma como nos relacionamos com o mundo. Algumas experiências vividas na fase da infância vão deixar marcas profundas. E vai ser na infância que damos os primeiros passos na construção da confiança, afeto e da forma como enxergamos a nós mesmos e aos outros. Mas será, Léo, que aquilo que vimos quando crianças continua influenciando nossas escolhas e nossos relacionamentos? E eu convido vocês a refletir isso junto comigo.
1: Carlene, o que é que faz uma criança se sentir, emocionalmente segura?
13: Léo, não é uma infância perfeita. É ter quem acolha as suas emoções, quem ofereça proteção quando necessário e esteja disponível de maneira consciente. Isso ajuda a criança a desenvolver confiança em si mesma e nos outros.
1: Estamos aqui com a psicóloga Carlene Magalhães. Ô, Carlene, se a infância deixou marcas, isso significa que estamos condenados a repeti-las?
13: Não necessariamente, Léo. A nossa história, ela explica muitas coisas, porém ela não determina o nosso futuro. O autoconhecimento, as relações saudáveis, a psicoterapia podem favorecer mudanças importantes na forma como nos relacionamos.
1: Então, por que olhar para a infância, Carlene?
13: Ao compreendermos as nossas histórias, a nossa infância, vamos entender melhor as nossas emoções, nos acolhermos melhor. Quando conhecemos a origem de alguns padrões, ganhamos mais liberdade para fazer escolhas diferentes no presente.
1: Perfeito. Carlene, muito obrigado, viu? Carlene Magalhães é psicóloga da Clínica de Psicologia Adriana Barros. Obrigado por mais uma participação sua aqui no programa. Algo mais para finalizar?
13: Olhar para a infância não é buscar por culpados, vai ser compreender a nossa própria história. É reconhecer que muitas das nossas forças, das nossas dificuldades, começaram a ser construídas ali. A infância permanece presente, mas ela não precisa escrever sozinha os próximos capítulos da nossa vida. Sempre vai ser possível construir novas formas de amar, confiar e cuidar de si mesmo. Gostaria de agradecer aqui, Léo, em nome da Clínica de Psicologia Adriana Barros. Um abraço em todos e até a próxima semana.
1: Valeu, muito obrigado, viu? Obrigado, Carlene Magalhães. A gente tá fechando o programa de hoje. Antes, a gente recebeu ontem um ouvinte aqui fazendo a reclamação lá do Ibura, sobre a questão de limpeza, né? E a prefeitura do Recife foi na Avenida Santa Fé, no R2 Ibura. E aí a Autarquia de Manutenção e Limpeza Urbana do Recife, em Lurbe, informa que programou para esta quinta-feira, hoje, né, uma equipe para realizar os serviços de capinação e limpeza na Avenida Santa Fé, ao lado número 194, na R2, no Ibura. Pronto, tem aqui a nota. Obrigado aí o pessoal da prefeitura que mandou a resposta aqui para mim, né? Muitas vezes eu fico sem resposta e algumas pessoas não respondem, né? Mas obrigado aí o pessoal que respondeu. Então, o nosso ouvinte que fez a reclamação vai passar a equipe hoje aí, fica de olho. Amanhã tem mais, amanhã sextou. Quem tá em Recife hoje aproveitando o feriado, aproveita. Hoje não é feriado em Bom Jardim, tá? Amanhã tem mais, tem parabéns aqui para o Marcílio, o Magaiva parabenizando, Ana Nery, valeu. Um alô aqui pessoal da Rádio Cidade do Rio, Pai Silva, Alisson Aniceto. Até amanhã, tchau pessoal.
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1: Hora certa!
2: 8:11.
3: Bom dia.
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6: Muito bem, a partir de agora está no ar o Jornal Rádio News. Informação em primeiro lugar. Brasil e o mundo passam aqui na sua rádio favorita. Sejam bem-vindos.
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7: Região Centro-Oeste. Em Cuiabá, Mato Grosso, o dia vai ser de céu claro. Os termômetros registram mínima de 21 e máxima de 33 graus. A umidade relativa do ar gira em torno de 80 a 30%. Em Campo Grande, Mato Grosso do Sul, a previsão aponta para céu claro durante todo o dia. A temperatura mínima é de 11 e a máxima de 32 graus. A umidade relativa do ar é de 80 a 20%. Região Nordeste. Aracaju, Sergipe, vai ter uma quarta-feira de céu com muitas nuvens e pancadas de chuva. A temperatura marca mínima de 22 graus e a máxima 27 graus. A umidade relativa do ar vai de 90 a 60%. Benedito Leite, Maranhão, comemora aniversário nesta quarta-feira, sob céu com muitas nuvens e pancadas de chuva isoladas. A temperatura mínima é de 22 e a máxima de 30 graus. A umidade do ar varia de 95 a 40%. Região Norte. Em Belém, Pará, o dia vai ser de céu com muitas nuvens e possibilidade de chuva isolada. A temperatura mínima é de 24 e a máxima de 34 graus. A umidade do ar é de 98 a 60%. Pedro Afonso, no Tocantins, festeja aniversário com céu repleto de nuvens e possibilidade de chuvas isoladas. A temperatura mínima é de 24 e a máxima de 33 graus. A umidade relativa do ar é de 90 a 40%. Região Sudeste. Em São Paulo, capital, a previsão é de céu claro nesta quarta-feira. Os termômetros registram mínima de 9 e máxima de 21 graus. A umidade relativa do ar vai de 100 a 50%. Rio Pardo de Minas, em Minas Gerais, sopra velhinhas diante de um céu claro sem previsão de chuva. A temperatura mínima é de 11 e a máxima 24 graus. A umidade relativa do ar é de 90 a 30%. Região Sul. Em Porto Alegre, Rio Grande do Sul, o dia vai ser de céu claro sem previsão de chuva. Os termômetros registram mínima de 9 e máxima de 20 graus. A umidade relativa do ar oscila entre 95 e 50%. Irati, Paraná, celebra mais um ano de fundação com céu claro. Os termômetros registram mínima de 6 e máxima de 20 graus. A umidade relativa do ar fica entre 100 e 40%. Com informações do IBGE Cidades e do Instituto Nacional de Meteorologia, IMET.
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8: O volume de serviços no país mostrou variação negativa de 0,4% em maio, na comparação com abril. Apesar do resultado, O setor opera apenas 0,5% abaixo do recorde histórico, alcançado em outubro de 2025, mostram dados da Pesquisa Mensal de Serviços, divulgados nesta quarta-feira pelo IBGE. Segundo o analista do Instituto, Rodrigo Lobo, setorialmente houve equilíbrio entre taxas positivas e negativas, e a redução observada na passagem de abril para maio foi acompanhada por duas das cinco atividades investigadas.
2: O principal impacto negativo ficou com o setor de transporte, que recuou 1%, pressionado pelos transportes aéreos de passageiros, rodoviário de carga e também a parte de logística de cargas. O segundo impacto negativo ficou com o setor de outros serviços. No campo positivo, os profissionais administrativos e complementares lideraram os ganhos. O segundo impacto positivo, em termos setoriais, ficou com os serviços prestados às famílias, que avançaram 0,2%, impulsionado pela parte de restaurantes.
8: Na comparação com igual mês do ano anterior, o setor de serviços apontou variação positiva de 0,4%, emplacando o 26º resultado positivo seguido. O avanço foi acompanhado por três das cinco atividades e o principal destaque ficou com serviços de informação e comunicação. No acumulado do ano, o setor de serviços cresce 1,9%, com quatro dos cinco setores mostrando taxas positivas.
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9: Uma investigação mira advogados e consultores suspeitos de participar de um esquema de fraudes no ICMS em São Paulo. O rombo estimado é de R$3,8 bilhões. Ao todo, as irregularidades envolvem 752 empresas. A Operação Distrato cumpre 38 mandados de busca e apreensão. As ações acontecem na capital paulista, em Campinas, Jundiaí e Ribeirão Preto, além de Londrina e Cambé, no Paraná. Segundo as investigações, o esquema vendia créditos falsos de ICMS para que empresas pagassem menos impostos. Um dos alvos é o grupo ligado ao advogado Nelson Williams, que já havia sido citado pela Polícia Federal em setembro de 2025 por fraudes no INSS. As investigações mostram que os escritórios ofereciam esses falsos créditos com desconto. Depois de fechar o acordo, a empresa parava de pagar o imposto e repassava até 70% do valor economizado para os golpistas como taxa de sucesso. Para tentar enganar o fisco, o grupo usava contratos, procurações e até documentos fictícios. Participam da operação a Secretaria da Fazenda, o Ministério Público Paulista e as polícias civil e militar. E a reportagem aguarda retorno da defesa do advogado Nelson Williams.
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10: A Polícia Civil do Rio de Janeiro e o Ministério Público do Estado fazem a Operação Hawala contra um esquema de lavagem de dinheiro que movimentou mais de R$100 milhões do tráfico de drogas por meio de dezenas de empresas de fachada distribuídas em diferentes estados. As investigações apontaram que a estrutura financeira prestava serviços ao Terceiro Comando Puro e ocultava recursos ligados ao Comando Vermelho e ao Primeiro Comando da capital. Os agentes identificaram ainda uma possível conexão financeira internacional com um integrante de uma estrutura de financiamento da organização terrorista Al-Qaeda. As diligências ocorrem em endereços no Rio de Janeiro, São Paulo, Minas Gerais e Foz do Iguaçu. Até o momento, 8 criminosos foram presos. Ao todo, o Ministério Público denunciou 22 pessoas. Estão sendo cumpridos mandados de prisão e de busca e apreensão, além de medidas cautelares de bloqueio de ativos financeiros, indisponibilidade de bens e participações societárias. Durante as diligências, os agentes encontraram um núcleo de empresários de origem libanesa, apontado como responsável por ampliar a circulação interestadual e internacional dos recursos ilícitos. Empresas registradas em São Paulo e Minas Gerais eram utilizadas para movimentar valores entre operadores financeiros, empresas de fachada e integrantes das organizações criminosas no Rio de Janeiro. E também elementos que indicam a atuação de integrantes desse núcleo na região conhecida como Tríplice Fronteira, Brasil, Paraguai e Argentina. Área que, segundo organismos nacionais e internacionais de prevenção à lavagem de dinheiro e ao financiamento do terrorismo, é historicamente monitorada como um importante polo de operações financeiras e logísticas de grupos terroristas.
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10: prevenção à lavagem de dinheiro e ao financiamento do terrorismo é historicamente monitorada como um importante polo de operações financeiras e logísticas de grupos terroristas.
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11: Uma carta escrita por Jair Bolsonaro durante sua prisão domiciliar foi divulgada pelo senador Flávio Bolsonaro nas redes sociais. No texto, o ex-presidente pede que aliados deixem de lado as diferenças e afirma que o filho é a melhor opção para disputar a presidência da República em 2026. A publicação da carta, no entanto, provocou uma reação imediata do Supremo Tribunal Federal. O ministro Alexandre de Moraes entendeu que Bolsonaro desrespeitou a proibição de usar redes sociais, mesmo por intermédio de terceiros, e proibiu os dois de se encontrarem até depois do primeiro turno das eleições.
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11: Uma nova pesquisa Genial Quest, divulgada, aponta que o presidente Luiz Inácio Lula da Silva ampliou sua vantagem sobre o senador Flávio Bolsonaro na disputa presidencial de 2026. Lula venceria Flávio Bolsonaro nos dois turnos, dentro da margem de erro. O levantamento também revela que Flávio Bolsonaro perdeu apoio entre os eleitores de direita não bolsonaristas, com uma queda de 74% em maio para 54% no estudo mais recente. Entre os bolsonaristas, contudo, as intenções de voto no senador permanecem acima de 90%.
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0: 8:24.
1: Bom dia.
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3: Estamos de volta e agora vamos falar de esporte aqui no Jornal Rádio News.
4: E a comissão técnica do Palmeiras aproveitou a intertemporada durante a Copa do Mundo e os desfalques provocados pelo torneio para preparar uma nova geração de jogadores da base. Os jovens já vinham se destacando no Sub-20, participaram de atividades com o elenco profissional e devem integrar o núcleo de apoio ao time principal no segundo semestre. Dentre eles estão nomes como Heitor, Edu Conceição, Vitor Gabriel, Felipe Tereza e Rafael Coutinho.
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4: E a Justiça Federal de São Paulo revogou a decisão que ordenava a entrega da Taça das Bolinhas ao São Paulo Futebol Clube. A mudança no caso ocorreu após um recurso apresentado pelo Flamengo, que levou a

0: 12ª Vara Cível Federal de São Paulo a reconsiderar o veredito anterior e indeferir a solicitação do Clube Paulista. Com essa nova determinação, o troféu permanece guardado sob a custódia da Caixa Econômica Federal. O Tribunal Paulista entendeu que a autoridade para decidir o destino final da taça é, na verdade, da Justiça do Rio de Janeiro. A Taça das Bolinhas foi criada para premiar o primeiro clube a ser pentacampeão brasileiro, 5 títulos alternados ou tricampeão consecutivo.
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0: E com a reapresentação de Neymar marcada para esta sexta-feira, o técnico Cuca terá um verdadeiro desafio pela frente no Santos: fazer o seu camisa 10 render ao lado de Gabigol. Principais estrelas do elenco santista, os dois até o momento, iniciaram 10 partidas juntos como titulares no ano. Porém, antes da pausa no calendário, logo após o empate do Santos com o Recoleta, no Paraguai, pela Sul-Americana, o treinador optou por sacar o camisa 9 da equipe principal. Caberá ao comandante encontrar um desenho tático equilibrado que abrigue os dois entre os 11 iniciais sem deixar a zaga desprotegida.
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2: O Senado aprovou a PEC, proposta de emenda à Constituição, que cria regras especiais de aposentadoria para agentes comunitários de saúde e de combate a endemias. Como já foi aprovada em 2 turnos, a proposta vai agora para promulgação. O governo deve recorrer ao Supremo Tribunal Federal para barrar o impacto sobre os cofres públicos da aprovação da proposta de emenda à Constituição que cria regras especiais de aposentadoria para agentes comunitários de saúde de combates a endemias. A PEC já foi aprovada em 2 turnos e, por isso, vai agora para a promulgação. Segundo o ministro da Fazenda, Dario Durigan, o governo deverá recorrer ao Supremo Tribunal Federal para barrar o impacto sobre os cofres públicos da aprovação, já que a PEC não trouxe uma fonte de compensação fiscal. O ministro argumentou que a Constituição e a Lei de Responsabilidade Fiscal exigem que a criação de novos benefícios previdenciários seja acompanhada da indicação de receitas capazes de compensar o impacto nas contas públicas. Como isso não ocorreu, o governo estuda judicializar o tema. De acordo com o ministro, a proposta representa uma pauta-bomba e poderá gerar impacto entre 27 bilhões e 30 bilhões de reais ao longo dos próximos 10 anos, conforme diferentes projeções apresentadas pelo governo. Os cálculos consideram a redução das contribuições previdenciárias e a antecipação do pagamento de benefícios decorrente das novas regras de aposentadoria. Ainda segundo a pasta, o custo poderá ser ainda maior, já que as estimativas não incluem eventual revisão de aposentadorias já concedidas. Durigan afirmou que tem mantido conversas com os presidentes da Câmara dos Deputados, Hugo Mota, e do Senado, Davi Alcolumbre, para defender que propostas com elevado impacto fiscal observem as exigências da legislação e do arcabouço fiscal. Segundo o ministro, o objetivo é preservar o equilíbrio das contas públicas alcançado pela equipe econômica. Com informações da Agência Brasil.
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3: 4 pessoas foram denunciadas à Justiça pelo Ministério Público do Estado do Rio de Janeiro por integrar um esquema de corrupção voltado à autorização de festas em embarcações na cidade de Armação de Búzios, na região dos Lagos, uma das mais conhecidas do litoral fluminense e um dos principais destinos turísticos do país. Entre elas estão o policial civil aposentado e atual subsecretário municipal de turismo de Búzios, Sérgio Ferreira dos Santos, e o coordenador de trânsito e transporte do município, Higênes Lopes Santos Filho. Os 2 foram presos preventivamente nesta terça-feira. Durante o cumprimento de mandados de busca e apreensão, foram apreendidos celulares e documentos. Os denunciados responderão pelos crimes de organização criminosa, corrupção e lavagem de dinheiro. De acordo com o GAECO, o Grupo de Atuação de Combate ao Crime Organizado, os envolvidos cobravam entre R$1.000 e R$3.000 para permitir a realização dos eventos sem a expedição formal de alvará nem fiscalização. As apurações apontaram ao menos 38 episódios em que os atos de corrupção foram praticados. O esquema funcionou ao menos entre janeiro de 2021 e março de 2026. A Justiça decretou ainda a suspensão do exercício das funções públicas e o sequestro de bens dos acusados até o limite de R$500 mil. A Prefeitura de Búzios disse em nota que acompanhou a operação e que está à disposição das autoridades para colaborar com as investigações.
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4: Uma grande operação conjunta da Polícia Civil do Rio de Janeiro e do Ministério Público do Rio.

0: do comando da capital. A Polícia Civil ainda apura uma possível conexão do esquema com um integrante de uma estrutura de financiamento da organização terrorista Al-Qaeda.
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2: A Polícia Civil e o Ministério Público de São Paulo deflagraram a Operação Distrato, que investiga um esquema de fraude de ICMS que teria movimentado 3,8 bilhões de reais. A ação mira grupos econômicos com advogados em São Paulo e Paraná. Um dos grupos investigados é ligado a Nelson Williams, advogado e dono de um dos maiores escritórios do país. A operação cumpre 38 mandados de busca e apreensão, mas não há mandados de prisão.
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3: Essas foram as últimas de hoje do jornal Rádio News. Voltaremos na próxima edição. Fique ligado.
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4: De perder alguém. No primeiro dia, parece surreal. No segundo dia, a ficha ainda não caiu. No terceiro dia, vem o desespero. Na primeira semana, você vive a vida se arrastando e pedindo que seja tudo um pesadelo. Em um mês, você só chora. Em um ano, você vai sorrir ao ver as fotos. Em 3 anos, os aniversários não são mais os mesmos. Em 5 anos, a dor ainda está lá. Na forma de saudades, mas você tenta seguir a vida. A dor de perder alguém é insuportável. E essa dor segue por toda a vida. Não tem como superar ou esquecer. Perder alguém que se ama dói muito. Chega até falta o ar. Mas a vida tem que continuar, porque o que nos resta é viver.
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6: 8h34.
7: Bom dia.
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Olá, amigos, que Deus abençoe grandiosamente a todos. Quem está falando é seu amigo de sempre, Elton Araújo, trazendo o ensinamento da palavra de Deus. Olha, a mensagem de hoje irá falar tremendamente aos nossos corações. Iremos estudar o Salmo de número 18, que foi escrito por Davi. Davi, ele escreveu esse Salmo depois de passar por muitas lutas, perseguições, traições, guerras, até mesmo perigo de morte, sem falar das injustiças e momento de medo e solidão. Mas esse Salmo 18 traz orientações para os nossos dias atuais. Com certeza irá edificar e fortalecer a nossa fé. Só que antes nós iremos escutar um musical e logo em seguida retornaremos com o ensinamento da palavra de Deus. Vamos ao musical.

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Na mensagem de hoje, nós iremos estudar o Salmo de número 18. Esse Salmo ele foi escrito por Davi. Davi escreveu esse Salmo depois de passar por muitas lutas. Olha que o rei Davi passou por muitas situações adversas, tais como perseguições, traições, guerras, perigo de morte, se deparou vários casos com injustiça, também ele se deparou com um aumento de medo e solidão. Mesmo enfrentando tudo isso, ele reconheceu que foi Deus quem o sustentou. Logo no início, no versículo 1, ele declara o seguinte: Eu te amo, ó Senhor, força minha. Olha que lindo. Deus é o nosso refúgio nas dificuldades. Nunca se esqueça disso. Deus, ele é o seu refúgio na dificuldade. Está passando por lutas? Clame ao Senhor. Esse versículo 1, quando Davi fala, Eu te amo, ó Senhor, força minha. Davi, ele está chamando Deus de rocha. Davi, ele está chamando Deus de fortaleza. Está chamando de libertador, de escudo, até mesmo de alto refúgio. Isso mostra que a verdadeira segurança não está nas pessoas, não está no dinheiro, ou até mesmo na força humana. A verdadeira segurança está em Deus. Nos dias atuais, muitas pessoas vivem momentos de lutas, ansiedade, medo, correto? Problemas emocionais, estão pressionadas, cansadas. Se elas pararem para meditar no Salmo 18, o Salmo 18 ensina que podemos correr para Deus em oração e confiar na proteção dele. Provérbios capítulo 18, versículo 10, fala que Deus é torre forte, ou seja, o nome do Senhor é torre forte. Já Isaías capítulo 41, versículo 10, lá o texto fala, não temas, Deus falando, não temas, porque eu sou contigo. Então várias, inúmeras passagens bíblicas confirmam o Salmo 18, confirma aquilo que está documentado nas Escrituras. Já no versículo de número 6 do Salmo 18, olha o que está escrito. Na angústia invoquei ao Senhor e clamei ao meu Deus. Desde o seu templo ouviu a minha voz e aos seus ouvidos chegou o meu clamor perante a sua face. Aqui Davi, ele mostra que clamou ao Senhor e ele foi ouvido. Nunca se esqueça disso. Deus ouve a oração do justo. Às vezes parece que Deus está em silêncio, correto? Mas o Salmo ensina que Deus escuta o clamor do sincero. Por mais que aparentemente esteja em silêncio, ele está agindo. Mesmo quando a resposta demora, nunca se esqueça disso. Deus continua trabalhando. É tanto que em Jeremias capítulo 33, versículo 3, o texto fala, clama a mim, responder-te-ei. Isso é Deus falando. Filipenses capítulo 4, versículo 6, está escrito, não andeis ansiosos por coisa alguma. Já em 1 Pedro capítulo 1, versículo 7, o texto fala, lançando sobre ele, sobre Cristo, toda a vossa ansiedade, porque ele tem cuidado de vós. Então esse salmo nos traz revelações profundas. Já no Salmo 18, versículo 32, eu estou citando alguns versículos específicos, não vou citar cada versículo do Salmo 18, alguns versículos específicos, nós estamos fazendo um resumo do Salmo de número 18. No versículo 32 está escrito, Deus é o que me cinge de força e aperfeiçoa o meu caminho. Quando fala aperfeiçoar o caminho, está falando o quê? Eu começo de uma forma, essa forma não está correta, a minha vida não está correta, Deus começa a me ensinar, Deus começa a me mostrar e eu começo a melhorar de vida. Eu começo a passar por uma transformação para melhor e eu alcanço ali o patamar espiritual que é o correto. Mas aqui o texto fala, Deus é o que me cinge de força. Davi reconhece que as suas vitórias, as vitórias que ele tinha naquela época,
vieram de Deus. Deus fortalece seus servos para vencer as batalhas. Trazendo para os nossos dias atuais, as batalhas atuais nem sempre são guerras físicas, correto? Muitas vezes são problemas familiares, crises financeiras. Hoje, uma grande parte da população mundial encontra-se endividada, uma boa parte encontra-se já na miséria e a riqueza mais concentrada em um grupo específico. Então isso acaba sendo um problema. Muitas pessoas têm enfrentado batalhas de enfermidades, perseguições, batalhas de tentações, ou seja, a pessoa sendo tentado a renunciar à fé, sendo tentado a ir para o mundo. Muitas pessoas, milhares e milhares de pessoas, têm enfrentado batalhas emocionais. Mas o Salmo mostra que Deus capacita seus filhos a continuarem firmes. Nunca se esqueça, Isaías capítulo 40, versículo 31, está escrito: os que esperam no Senhor renovarão as suas forças. Ou seja, o servo de Deus, quando ele pensa em desanimar, quando ele começa a desanimar, Deus vem e renova as forças dessa pessoa ou dessas pessoas. Romanos capítulo 8, versículo 37 fala que nós somos mais do que vencedores em Cristo Jesus. Então você pode sim, mesmo passando por lutas, tribulações, adversidade, privações, você pode permanecer firme e Deus com certeza te dará a vitória. Hoje, se nós analisarmos e vivemos em uma época onde muitos abandonaram os princípios bíblicos, o Salmo 18 nos lembra da importância de permanecer íntegro, a importância de fugir do pecado, a importância de continuar fiel mesmo nas dificuldades. O Salmo 18 também nos ensina que nossas conquistas não devem nos conduzir ao orgulho. Devemos reconhecer a mão de Deus em tudo. Esse salmo também nos leva a refletir que a gratidão precisa fazer parte da vida de todo servo do Senhor. O salmo mostra que Deus não abandona quem confia nele. Crises não duram para sempre. Oração continua sendo uma ferramenta poderosa, porque no final de tudo isso, essa luta passa e a pessoa se depara com um momento de honra, um momento de vitória. É tão lindo o Salmo 18. Muitas informações estão ali presentes para fortalecer a nossa fé, para nos capacitar, para nos aprimorar, para nos conduzir em direção ao patamar espiritual que Deus deseja para cada um de nós. É importante, querido ouvinte, permanecer firme, seguindo ao Senhor de coração inteiro. Mas dando continuidade, vamos observar o que está escrito no versículo 29 do Salmo de número 18. Porque contigo entrei pelo meio de um esquadrão. Com o meu Deus saltei uma muralha. Corrigindo, com o meu Deus saltei uma muralha. Aqui mostra passar no meio de um esquadrão. O esquadrão geralmente está preparado para a guerra. Passar no meio do esquadrão, aqui o esquadrão é do inimigo, certo? Passar no meio do inimigo, passar no meio do esquadrão. Por quê? Porque Deus está para proteger. E aqui quando fala em saltar muralhas, mostra você superar os obstáculos, as situações adversas e assim sucessivamente. Porque contigo entrei pelo meio de um esquadrão. Com o meu Deus saltei uma muralha. Esse texto também ensina que com Deus conseguiremos vencer qualquer obstáculo que humanamente seria impossível vencer. O Salmo 18 também é um cântico de gratidão. Nunca se esqueça. Tenha um coração grato ao Senhor. Acordou de manhã? Agradece ao Senhor pela noite de sono. Vai se alimentar? Agradeça ao Senhor pela alimentação. Vai sair para o trabalho?
Agradeça ao Senhor pelo trabalho, agradeça ao Senhor pela família, agradeça ao Senhor pela vida que você tem, pelo sopro de vida. Então o Salmo 18 também é um alerta para nós sermos pessoas gratas. Temos que ter dentro dos nossos corações um sentimento de gratidão, porque uma das coisas que Deus não suporta é a ingratidão. Esse Salmo 18 também é um testemunho de livramento. Aqui o salmista expressa os livramentos que Deus deu para ele. Quantos e quantos livramentos Deus já trouxe para as nossas vidas, correto? Quantos e quantos laços o inimigo preparou para nós ao longo das nossas vidas e o Senhor nos livrou de suas mãos, certo? Esse salmo também é uma declaração de confiança em Deus. E aqui também é uma reflexão. Em quem você está confiando? Em quem nós estamos confiando? Estamos confiando em Deus verdadeiramente? Estamos seguindo ao Senhor verdadeiramente ou não? Caso contrário, é de extrema importância a pessoa rever a forma como a pessoa está conduzindo a vida, porque nós precisamos verdadeiramente confiar no Senhor. E essa confiança não é expressada pela boca, ah, eu confio em Deus. Não, essa confiança ela é documentada através das ações. Eu obedeço a Deus, eu obedeço à palavra de Deus, porque eu confio nele. Esse Salmo 18 também é uma mensagem de esperança para quem está passando por lutas. De repente você está no meio da luta. Talvez você fale, Elton, eu estou vivendo um período da minha vida que, para ser sincero, eu preferiria a morte. Então é uma grande luta que você está passando, correto? Então esse salmo também mostra uma esperança, porque essa luta ela é passageira. Comece a buscar ao Senhor, analise a forma como você está conduzindo a sua vida, comece a tirar da sua vida aquilo que é errado, aquilo que Deus condena, aquilo que Deus rejeita, e você vai ver que a luta ela começará a desaparecer. A luta, você não pode deixar com que ela venha levar você parar. Agora, existem dois tipos de lutas: a luta justa e a luta injusta. Qual é a luta injusta? É aquela que você está fazendo o que é certo e você se depara com algumas situações. Então, aparentemente, é injustiça, porque se você não está errando, por que você está passando por isso? Só que a luta injusta, Deus transforma em unção na sua vida, transforma em bênção na sua vida. Ele está, em determinado momento, usando essa situação, permitindo essa situação, para que você seja lapidado, transformado, aperfeiçoado para o projeto que ele tem para a sua vida. E a luta justa é aquela que você está colhendo realmente o que você plantou. Você escolhe errado, você faz errado, você vai colher a luta. Então essa luta não está sendo uma injustiça, está sendo um fruto de uma semente plantada. Muitas pessoas estão colhendo lutas justas e elas acham que o tempo vai fazer com que as lutas sumam, desapareçam. Não, não vão sumir. Por quê? Porque se você está plantando, você está colhendo. Você continua plantando o erro, você vai continuar colhendo o erro, certo? Essas lutas cessam quando você muda o seu comportamento, quando você muda a sua atitude. Enquanto você continuar errando, você vai continuar na mesma. Os problemas começarão a te devorar, correto? Então você precisa rever a forma como você está conduzindo a sua vida. Parando de errar, automaticamente as lutas começarão a desaparecer. E para finalizar esse Salmo 18 também, ele nos ensina que Deus nos ouve, Deus nos fortalece, Deus nos protege, Deus nos sustenta. E também ele honra aqueles que permanecem firmes seguindo a ele. Então é um Salmo que nos mostra uma luz no fim do túnel. Sendo assim, querido ouvinte, se concentre no ensinamento, se concentre em buscar ao Senhor. Jesus Cristo é o caminho, a verdade e a vida. Eu quero nesse momento realizar uma oração, eu quero clamar a Deus por todos nós, e eu tenho certeza que Deus, ele está presente para ouvir ao nosso clamor. Vamos orar? Vamos falar com Deus? Pai, em o nome do teu Filho Jesus Cristo, eu entro na tua presença em oração. Te apresento, meu Senhor, todas as pessoas, meu Pai, que precisam de Ti. Todas as pessoas, meu Deus, que estão participando desse momento espiritual.
Que o Senhor, meu Deus, possa fazer uma obra completa na vida desse homem, na vida dessa mulher. Aqui o salmista Davi, ele começa falando no Salmo 18 que ele ama o Senhor, que o Senhor é a força da vida dele. O Senhor é a rocha, a fortaleza, o libertador, o escudo, o alto refúgio. Pai, essa mesma confiança nós temos que ter. Esta mesma, meu Pai, autonomia de buscar ao Senhor com ousadia nós temos que ter. E eu clamo ao Senhor, meu Pai, por todas essas pessoas que estão participando desse momento espiritual. Opera, meu Senhor, na vida de todos de uma forma sobrenatural. Quantos ensinamentos, meu Pai, Pai, por todas essas pessoas que estão participando desse momento espiritual. Opera, meu Senhor, na vida de todos de uma forma sobrenatural. Quantos ensinamentos, meu Pai, nós podemos extrair através do Salmo 18. Davi, ele escreveu esse Salmo após passar por muitas lutas, perseguições, traições, guerras, perigo de morte, injustiças. E o Senhor, meu Pai, conseguiu abençoar e reverter toda e qualquer situação que ele estava enfrentando. Precisamos, Espírito Santo, confiar de coração inteiro, clamar ao Senhor de coração inteiro, lançar sobre o Senhor toda ansiedade, toda angústia, todo medo, porque é o Senhor que nos protege, é o Senhor que nos fortalece, é o Senhor que nos capacita. Pai, como ministro do teu evangelho, eu vou usar a autoridade que o Senhor tem me dado, e eu repreendo em nome do Senhor Jesus Cristo, meu Pai, toda e qualquer ação contrária. Eu falo mal, você não pode agir na vida dessas pessoas. Pega tudo o que é teu e saia. Pega tudo o que é teu e bata em retirada agora. Em o nome do Senhor Jesus Cristo, toda e qualquer ação maligna seja quebrada agora, seja desfeita agora, em nome de Jesus Cristo. Pai, eu abençoo a vida desse homem, a vida desta mulher. Eu abençoo esta casa, esta família, este lar. Eu abençoo, meu Pai, a vida de todos, em nome do Senhor Jesus Cristo, para a tua glória. Amém. E glória a Deus. Tome posse da sua bênção, em o nome do Senhor Jesus Cristo. Eu creio que Deus ministrou aos nossos corações. Levante a cabeça. Em Cristo Jesus, você é mais do que vencedor. Você pode até estar passando por lutas, mas não se esqueça, Deus, ele pode mudar a sua história de vida. Mas é necessário que você busque a Ele da forma certa. Se entregue ao Senhor de coração inteiro. Deixe Ele conduzir a sua vida. Tome decisões pautadas no ensinamento bíblico, que você, com certeza, irá dar a volta por cima. Olha, nós estamos chegando ao fim do programa de hoje. Nós iremos, nesse momento, escutar um lindo musical e logo em seguida o programa irá finalizar. Deus abençoe a todos, em o nome de Jesus.

A palavra do Senhor diz: 1.000 cairão ao teu lado, 10.000 à tua direita, mas tu não serás atingido. Se o vento soprar contra a tua vida, clame o nome de Jesus.

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0: 95.
1: Bom dia.
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1: 9:49.
2: Bom dia.
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2: Senhoras e senhores, está entrando no ar nessa quinta-feira mais uma edição do The Music Coffee Time, edição especial para você recordar e voltar no tempo. Sejam bem-vindos e bem-vindas. Eu sou o Diego Ferrari e estou com você a partir de agora levando a alegria para você aí no seu rádio. Aumenta o som, The Music Coffee Time já está no ar.

0: Isso é The Mills Coffee Time. As grandes emoções da sua vida estão aqui. A gente volta já.
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4: Uma carta escrita por Jair Bolsonaro durante sua prisão domiciliar foi divulgada pelo senador Flávio Bolsonaro nas redes sociais. No texto, o ex-presidente pede que aliados deixem de lado as diferenças e afirma que o filho é a melhor opção para disputar a presidência da República em 2026. A publicação da carta, no entanto, provocou uma reação imediata do Supremo Tribunal Federal. O ministro Alexandre de Moraes entendeu que Bolsonaro desrespeitou a proibição de usar redes sociais, mesmo por intermédio de terceiros, e proibiu os dois de se encontrarem até depois do primeiro turno das eleições.
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6: Região Norte. Em Belém, Pará, o dia vai ser de céu com muitas nuvens e possibilidade de chuva isolada. A temperatura mínima é de 24 e a máxima de 34 graus. A umidade do ar é de 98 a 60%. Pedro Afonso, no Tocantins. Festeja aniversário com céu repleto de nuvens e possibilidade de chuvas isoladas. A temperatura mínima é de 24 e a máxima de 33 graus. A umidade relativa do ar é de 90 a 40%. Com informações do IBGE Cidades e do Instituto Nacional de Meteorologia, IMET. Com informações do IBGE Cidades e do Instituto Nacional de Meteorologia, IMET.
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8: Hora certa.
9: 10 horas e 23 minutos.
10: Bom dia.
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0: Você está na melhor sintonia com o nosso The Music Coffee Time. A gente vai para um break e daqui a pouco tem mais. Não sai daí.
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2: Uma nova pesquisa Genial Quest, divulgada, aponta que o presidente Luiz Inácio Lula da Silva ampliou sua vantagem sobre o senador Flávio Bolsonaro na disputa presidencial de 2026. Lula venceria Flávio Bolsonaro nos dois turnos, dentro da margem de erro. O levantamento também revela que Flávio Bolsonaro perdeu apoio entre os eleitores de direita não bolsonaristas, com uma queda de 74% em maio para 54% no estudo mais recente. Entre os bolsonaristas, contudo, as intenções de voto no senador permanecem acima de 90%.
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3: Região Nordeste, Aracaju, Sergipe, vai ter uma quarta-feira de céu com muitas nuvens e pancadas de chuva. A temperatura marca mínima de 22 graus e a máxima 27 graus. A umidade relativa do ar vai de 90% a 60%. Benedito Leite, Maranhão, comemora aniversário nesta quarta-feira, sob céu com muitas nuvens e pancadas de chuva isoladas. A temperatura mínima é de 22 e a máxima de 30 graus. A umidade do ar varia de 95% a 40%. Com informações do IBGE Cidades e do Instituto Nacional de Meteorologia, IMET.
4: Certa!
5: 10 horas e 41 minutos.
6: Bom dia.
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0: Você está na melhor sintonia com o nosso The Music Coffee Time. 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Não sai daí.
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4: Uma grande operação conjunta da Polícia Civil do Rio de Janeiro e do Ministério Público do Rio de Janeiro, batizada de Hawala, foi deflagrada. O objetivo é desarticular um esquema de lavagem de dinheiro que teria movimentado mais de 100 milhões de reais para o tráfico de drogas. Até o momento, 10 pessoas foram presas. As investigações revelaram que o esquema prestava serviços a facções criminosas como o Terceiro Comando Puro e ocultava recursos ligados ao Comando Vermelho e ao Primeiro Comando da capital. A Polícia Civil ainda apura uma possível conexão do esquema com um integrante de uma estrutura de financiamento da organização terrorista Al-Qaeda.
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5: Região Centro-Oeste. Em Cuiabá, Mato Grosso, o dia vai ser de céu claro. Os termômetros registram mínima de 21 e máxima de 33 graus. A umidade relativa do ar gira em torno de 80 a 30%. Em Campo Grande, Mato Grosso do Sul, a previsão aponta para céu claro durante todo o dia. A temperatura mínima é de 11 e a máxima de 32 graus. A umidade relativa do ar é de 80 a 20%. Com informações do IBGE Cidades e do Instituto Nacional, é de 11 e a máxima de 32 graus. A umidade relativa do ar é de 80 a 20%. Com informações do IBGE Cidades e do Instituto Nacional de Meteorologia, IMET.
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7: Hora certa.
8: 10 horas e 58 minutos.
9: Bom dia.
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0: Eita, coisa boa, de volta com o nosso The Music Coffee Time. Então aumenta aí o volume, estamos chegando de volta com os grandes clássicos pra você.
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0: 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Não sai daí.
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5: Uma carta escrita por Jair Bolsonaro durante sua prisão domiciliar foi divulgada pelo senador Flávio Bolsonaro nas redes sociais. No texto, o ex-presidente pede que aliados deixem de lado as diferenças e afirma que o filho é a melhor opção para disputar a presidência da República em 2026. A publicação da carta, no entanto, provocou uma reação imediata do Supremo Tribunal Federal. O ministro Alexandre de Moraes entendeu que Bolsonaro desrespeitou a proibição de usar redes sociais, mesmo por intermédio de terceiros, e proibiu os dois de se encontrarem até depois do primeiro turno das eleições.
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6: Tempo agora.
7: Região Sudeste. Em São Paulo, capital, a previsão é de céu claro nesta quarta-feira. Os termômetros registram mínima de 9 e máxima de 21 graus. A umidade relativa do ar vai de 100 a 50%. Rio Pardo de Minas, em Minas Gerais. Sopra velhinhas diante de um céu claro sem previsão de chuva. A temperatura mínima é de 11 e a máxima 24 graus. A umidade relativa do ar é de 90 a 30%. Com informações do IBGE Cidades e do Instituto Nacional de Meteorologia, IMET.
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8: Hora certa!
9: 11 horas e 15 minutos.
10: Bom dia.
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0: As grandes emoções do passado estão de volta aqui no The Music Coffee Time. Aumente o volume.
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0: Você está sintonizado nos grandes sucessos do passado. A gente traz de volta para o presente aqui no The Music Coffee Time. A gente volta já, depois do intervalo tem mais.
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5: Uma nova pesquisa Genial Quest, divulgada, aponta que o presidente Luiz Inácio Lula da Silva ampliou sua vantagem sobre o senador Flávio Bolsonaro na disputa presidencial de 2026. Lula venceria Flávio Bolsonaro nos dois turnos, dentro da margem de erro. O levantamento também revela que Flávio Bolsonaro perdeu apoio entre os eleitores de direita não bolsonaristas, com uma queda de 74% em maio para 54% no estudo mais recente. Entre os bolsonaristas, contudo, as intenções de voto no senador permanecem acima de 90%.
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7: Região Sul. Em Porto Alegre, Rio Grande do Sul, o dia vai ser de céu claro, sem previsão de chuva. Os termômetros registram mínima de 9 e máxima de 20 graus. A umidade relativa do ar oscila entre 95% e 50%. Irati, Paraná, celebra mais um ano de fundação com céu claro. Os termômetros registram mínima de 6 e máxima de 20 graus. A umidade relativa do ar fica entre 100 e 40%. Com informações do IBGE Cidades e do Instituto Nacional de Meteorologia, IMET.
8: Certa.
9: 11 horas e 31 minutos.
10: Bom dia.
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0: E essas são as últimas de hoje do nosso The Music. Obrigado pelo teu carinho, pela tua audiência. Edição de quinta-feira já se foi. Prometemos voltar a qualquer momento com mais programação aqui na Mais Ouvida. E a gente volta amanhã com The Music Coffee Time.
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5: O Chicago Bulls conquistou a primeira vitória sob o comando do técnico brasileiro Thiago Splitter na NBA Summer League, ao derrotar o Washington Wizards por 99 a 87. Depois de duas derrotas nas rodadas iniciais, a equipe reagiu com uma atuação consistente, assumindo o controle da partida na reta final para garantir o triunfo em Las Vegas. O destaque da partida foi Jalen Sellers, cestinha dos Bulls com 24 pontos. A vitória representou um importante passo para Splitter no início de sua trajetória como treinador da franquia.
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Maravilha! Lembra?

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2: Uma nova pesquisa Genial Quest, divulgada, aponta que o presidente Luiz Inácio Lula da Silva ampliou sua vantagem sobre o senador Flávio Bolsonaro na disputa presidencial de 2026. Lula venceria Flávio Bolsonaro nos dois turnos, dentro da margem de erro. O levantamento também revela que Flávio Bolsonaro perdeu apoio entre os eleitores de direita não bolsonaristas, com uma queda de 74% em maio para 54% no estudo mais recente. Entre os bolsonaristas, contudo, as intenções de voto no senador permanecem acima de 90%.
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4: A FIFA suspendeu o transferban do Botafogo relacionado à dívida pela contratação do meia colombiano Jordan Barreira, do Junior Barranquilla. A medida faz parte do reconhecimento do processo de recuperação judicial da SAF Alvinegra, permitindo que essa pendência seja tratada dentro do plano de reestruturação financeira do clube. Com a suspensão dessa punição, o Botafogo ficou livre de todos os transfer bans e voltou a estar apto para registrar seus reforços. O clube havia passado cerca de 3 meses impedido de inscrever jogadores por conta das sanções impostas pela FIFA, mas agora poderá regularizar as novas contratações para a sequência da temporada.
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Recife! Vamos mais, gente! Poder contar com vocês mais uma vez pra nossa história do forró, essa rodada. Que bom estar aqui! Vamos cantar!

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Brasil! Tá no ar o Avenida Brasil! Eu sou Flávia Zomberg e já tô na sua companhia ao vivo, trazendo a alma da nossa MPB. É a música que conta história, que embala a vida e que representa o Brasil de norte a sul. Cada acorde a lembrança, cada verso a emoção. Então fica comigo porque a viagem promete. 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

0: Encerramos esse bloco com muita energia, mas não desgruda. Vem mais MPB por aí, sucessos que atravessaram gerações e continuam emocionando todo mundo. Avenida Brasil.
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4: 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Quando estiver em outra cidade, vai ser preciso arriscar na hora de abastecer, já que não poderá contar com seu posto de confiança. 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
5: Hora certa!
6: 15:29.
7: Boa tarde.
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0: E voltamos ao ar. Tá começando mais um bloco do Avenida Brasil. Com energia lá em cima, sucessos da MPB e aquela vibe que só a nossa música tem. Então prepara o coração e aumenta o som.

Mais um Avenida Brasil chegando ao fim. E que jornada musical foi essa? Eu sou Flávia Zomberg, trazendo emoção e alegria direto do estúdio. Guarda essa energia, sente a vibração e até a próxima, porque voltaremos na próxima edição com os clássicos que você ama.

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2: Olá, como você tá? Tudo bem por aí? Tá começando agora o programa Nitro Music aqui pela sua rádio favorita, comigo, Bia Ipsen. Uma hora com o melhor do flashback para você a partir de agora, relembrando as melhores músicas. Músicas aí que de repente você tem CD, disco, fita cassete na sua casa e muito mais.
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1: Muito bem, essa foi mais uma aqui do Nitro. Já já tem mais.
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2: Tá tudo bem agora. Tá tudo bem. Você descansou.

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4: 16 horas e 23 minutos.
5: Boa tarde.
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2: Independente do tempo que passe, vou sentir saudades eternas da sua presença, do seu carinho e do seu conforto. Que Deus te proteja e te guarde por toda a eternidade.

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2: 16:42.
3: Boa tarde.
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1: Agora eu vi aí se envolvendo nessa. Obrigada mais uma vez pela companhia, pela sua audiência. Amanhã a gente se encontra por aqui. Um beijo, fica com Deus, um abraço, tchau, tchau.
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está nos dando mais uma oportunidade de adorá-lo. Que o Senhor renove a sua alegria todos os dias.

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Ela é a única dor que não tem remédio que a faça parar de doer. 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Queima feito fogueira em brasa e deixa um buraco enorme no coração de quem sente.

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1: Hora certa!
2: 19 horas e 5 minutos.
3: Boa noite.

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0: Nostalgia entrando no ar a partir de agora aqui na sua rádio preferida, o melhor do flashback dos anos 90, nesta quinta-feira. Quero você comigo, hein? Tá na sua casa, no seu carro, no seu trabalho, enfim, onde quer que você esteja, o Nostalgia foi preparado especialmente para você. Então aumenta o volume e vem comigo.
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0: Opa, assim vamos fechando o nosso Nostalgia aqui na sua rádio preferida nesta quinta-feira. O programa foi sensacional, lindão, lindo de bonito, né? Obrigado mesmo aí pela companhia, pelo carinho. Vamos ficando por aqui e a qualquer momento a gente se fala. Tchau, tchau.
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3: Uma grande operação conjunta da Polícia Civil do Rio de Janeiro e do Ministério Público do Rio de Janeiro, batizada de Hawala, foi deflagrada. O objetivo é desarticular um esquema de lavagem de dinheiro que teria movimentado mais de 100 milhões de reais para o tráfico de drogas. Até o momento, 10 pessoas foram presas. As investigações revelaram que o esquema prestava serviços a facções criminosas como o Terceiro Comando Puro e ocultava recursos ligados ao Comando Vermelho e ao Primeiro Comando da capital. A Polícia Civil ainda apura uma possível conexão do esquema com um integrante de uma estrutura de financiamento da organização terrorista Al-Qaeda.
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5: Oito e dois.
6: Boa noite.

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3: Estamos chegando com mais um Love Music. O melhor do romantismo chegando no seu rádio. Eu sou a Maria Lima e esse é o programa que faz você se apaixonar. Vem comigo, sejam bem-vindos.
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1: 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Esse foi mais um bloco do Love Music. Voltamos já!
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6: Uma nova pesquisa Genial Quest, divulgada, aponta que o presidente Luiz Inácio Lula da Silva ampliou sua vantagem sobre o senador Flávio Bolsonaro na disputa presidencial de 2026. Lula venceria Flávio Bolsonaro nos dois turnos, dentro da margem de erro. O levantamento também revela que Flávio Bolsonaro perdeu apoio entre os eleitores de direita não bolsonaristas, com uma queda de 74% em maio para 54% no estudo mais recente. Entre os bolsonaristas, contudo, as intenções de voto no senador permanecem acima de 90%.
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7: 8:22.
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6: Uma grande operação conjunta da Polícia Civil do Rio de Janeiro e do Ministério Público do Rio de Janeiro, batizada de Hawala, foi deflagrada. O objetivo é desarticular um esquema de lavagem de dinheiro que teria movimentado mais de 100 milhões de reais para o tráfico de drogas. Até o momento, 10 pessoas foram presas. As investigações revelaram que o esquema prestava serviços a facções criminosas como o Terceiro Comando Puro e ocultava recursos ligados ao Comando Vermelho e ao Primeiro Comando da Capital. A Polícia Civil ainda apura uma possível conexão do esquema com um integrante de uma estrutura de financiamento da organização terrorista Al-Qaeda.
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3: 8:42.
7: Boa noite.
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